0: Olha, pega o tipiti e vamos lá pra roça. Que
1: senão olá, pessoal, já chegou todo mundo pra nossa farinhada, hein?
0: Lá,
1: já chegou todo mundo. Meu amigo Rosvaldo já chegou, Rosvaldo?
0: Tá,
1: Mamede.
0: Mamede,
1: Adibe, Rolinho. O Rola já chegou?
0: Já, tá todo o pessoal.
1: Toninho tá aí?
0: Já tá, tá chegando.
1: A dona Deus, a comadre Deus.
0: Ah,
1: é, é. É,
0: essa
1: aí tá. Luzia.
0: É.
1: Então vamos embora, todo mundo fazer uma farinhada, tá bem?
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